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7: Muito bem, boa noite no ar. Volume 12 aqui pela PU FM. O melhor da house music e suas variações.

teremos edições incríveis com muitas novidades. Seguimos por aqui trazendo mais pista. Aumente o volume, potência máxima.

0: Tchau, tchau.
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aqui Paulinho Ribeiro chegando pelas ondas digitais da Full FM, no comando da nave Zero by Zero. Vamos iniciando a partir de agora a nossa viagem espacial imaginária, trazendo até você as músicas do momento, as produções relevantes do universo Dance Underground e suas vertentes. Dos nossos estúdios em São Paulo, temos DJ Tony Caldera, Caio Eduardo nos trabalhos técnicos e da Filadélfia, Newton Rabelo, desfilando as cremosas no seu set mix pela nossa conexão internacional e da Chapada Diamantina, DJ J Mix, no suporte musical. E você aí, participando junto com a gente pelo 943244662, código 11, São Paulo, ok? Aumente o volume, porque o Zero Point Zero está no ar. Decolando, subindo, subindo. Com uma novidade que acabou de chegar. Aliás, foi lançada hoje. É. Cessomato e Dave Lee.

0: People Heard That, de Quincy Jones. Midnight Soul Patrol. A patrulha da meia-noite. Nós já fomos patrulha da meia-noite, né, Caldeira? Lá quando o Zero era... começava meia-noite, 95, 96. Agora eu lá feio, o patrulheiro da meia-noite aqui. É isso aí, tudo certo, acionando o canal 2 aqui para nossa conexão internacional.
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0: Momento agora de baixar as luzes aqui e curtir as cremosas by Newton Rebel. Muitas novidades por aqui, hein? Ele começa com DJ Alone Again, com Freedom of Heart.

Jackson, featuring Rich Medina. Vamos dando início à nossa reentrada na atmosfera com muita classe, com muito estilo. Estilo próprio. Você não pode dizer, não tem igual. Toca umas coisas que... Meu, eu sempre eu não esqueço o cara falando lá, pô, vocês tocam umas coisas que a gente nunca ouviu na vida. Mas é ruim? Não, é ótimo. Alô, base, em quanto tempo estaremos em solo? 3 minutos.

0: são os mesmos de Stomp and the Funky Now, The Real Thing e tantos outros. Brothers Johnson, fechando aqui o 0.0 de hoje. Muito obrigado por sua audiência qualificadíssima de sempre, carinhosa de sempre. Estaremos de volta terça-feira, 11 da noite, aqui pelas ondas digitais da Pool. Tchau.
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0: Muito boa noite pra você que se liga na melhor programação. Estamos começando mais uma edição da The Groove, melhor da música eletrônica da América Latina. Eu sou Cassiano Silvério e te acompanho durante uma hora com os grandes lançamentos da música eletrônica na última semana. No segundo bloco, uma sequência recheada de lançamentos, novidades do Future House. Já no primeiro, Soul Bar, Soulful House da melhor qualidade no set com tracks de Tiki Tembo, também de Jane Leach, Rocco da Maui. E a gente vai começar com um novo som do Right Side e os vocais de Earl W. Green, Mesmerized, Mark Meu Remix da Solstice Music. Então dá um gás no volume, tá começando mais uma edição do The Groove.
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0: такой тема де гравесил Son of Rock Рода Мау con Katie Thompson Breaking for Love Alex Thinking Tuesdays Remix da Memories de Lyon na França. Também curtimos Começamos com Right Side e R.W. Green Mesmerized Mark de Mel Remix da Solstice Music de Los Angeles, Califórnia. Vem chegando agora no The Groove de Jane Elite com os vocais e a participação de Barbara Tucker, DJ Fatman, Really Love House Music, DJ Span e Reese Soul House Anthem Mix. Novo som da Quantize Records. Esse é o The Groove, a história da música passa por aqui.
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0: E questa sonzera da Tiki Tembo, Diamond Dancer, Return to Me, Dave Mayer Mix, da Dan Lindholm Records de Londres, Inglaterra, encerramos o primeiro bloco do The Groove. Você também curtiu com DJ Nelly, Barbara Tucker, DJ Fatman, Really Love House Music, DJ Spin e Rizzo House Anthem Mix. Muito obrigado a você que tá curtindo The Groove no Brasil inteiro, pela PUL FM de São Paulo e pela Pop 95 de Montes Claros, Minas Gerais. Aproveita e acessa aí thegroove.com.br, arroba The Groove Brasil nas nossas mídias sociais. A gente vai pro break rapidão, na sequência tem aquela sequência sensacional com Future House. Não sai daí.
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0: Voltamos com The Groove, o melhor da música eletrônica. Agora, conforme eu prometi pra você, um set recheado de Future House. São 8 lançamentos, 8 tracks bombásticas. Sons com Metro Mars, Kay, Blue Share, Party Favor, o novo som do Bart B. Moore, também Sid, S.J. Lewis, e a gente vai começar com um clássico e uma nova versão. Tô falando de Steve Angello, Late Bat Luke e Robin S., Show Me Love, Dub Dogs Remix. Esse é o The Groove, a história da música passa por aqui.
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0: de Groove, exceção do Bart B. Moore, Libre, da Stamped Records de Amsterdã, Países Baixos. Também curtimos com Sid No TCTS Extended Remix, da Musical Freedom de Londres, pra gente lembrar de DLC No Scrubs de 1999, e também S.J. Lewis, o mito Nile Rodgers do Chic, com One More Mark Knight Remix da EMI de Londres. E começamos a sequência com um clássico do Steve Angello, Late Bat Look, e os vocais de Robin Ness, Robin Stone, Show Me Love, Dub Ducks Remix da Mix Mash Records de Amsterdã, Países Baixos. Robin Stone lançou em 1990, mas o remix mais conhecido foi lançado em 1993 pelo Stone Bridge. Vem chegando agora no The Groove Party Favor, Nitty Gritty e Sid Pierce para Together. Esse é The Groove, a história da música passa por aqui.
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0: com essa sonzeira do Mads on Mars e 71 Digits Out of Touch Mads on Mars Extended Edit, pra gente lembrar de Daryl Hall John Oates, Out of Touch do ano de 1984, novo som da Spinner Records de Hilversum, Países Baixos, pra encerrar mais uma edição do The Groove. Também curtimos com Kay e Justin Jack Can't Sleep da Generation X, o selo do Don Diablo lá de Amsterdã, Holanda. Também Blue Chair e Otoro para Beat Like This da Stamped Records, Perry Favor, Nitty Gritty Presents Side Piece Together Extended Mix da Full Frequency Records de Londres. Muito obrigado a você que curtiu o programa até agora. Ele continua lá no site, tá bom? TheGroove.com.br e também nas nossas mídias sociais, @TheGrooveBrasil. Obrigado a você que curtiu nosso programa pela Pop 95 de Montes Claros, Minas Gerais, e também pela Pool FM de São Paulo. Eu, Cassiano Silveira, tô de volta semana que vem aqui, Curitiba, Paraná. Aquele abraço, fui!
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2: 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A leitura estimula o cérebro de forma intensa. Em exames de ressonância magnética, regiões relacionadas à linguagem, memória e emoção se ativam quando alguém está lendo ou ouvindo uma história.
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2: Porque você precisa saber. Livros infantis que abordam sentimentos e desafios da infância ajudam as crianças a lidar com emoções como o medo, a tristeza e a insegurança, segundo especialistas em educação emocional.
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0: 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Bem-vindo. Esta é mais uma edição do quadro Dr. Sample by DJ Akin da Rhythm Audio Produções. Aqui você fica sabendo de onde surgem as inspirações para os DJs e produtores para criarem novos sucessos. Nessa edição, você ouvirá e conhecerá a música que foi utilizada para o sucesso de 96, Blá Blá Blá, de Gigi D'Agostino.

0: 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Até breve.
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0: precisa saber. A prática da biblioterapia, que é o uso terapêutico da leitura, tem sido usada por educadores, psicólogos e bibliotecários para promover saúde mental, diálogo e autorreflexão. 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
1: As lâmpadas LED, consideradas hoje as mais econômicas, têm vida média 6 vezes maior do que as lâmpadas fluorescentes e consomem cerca de 80% menos energia. 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

0: precisa saber. A leitura melhora a capacidade de empatia. Quando nos colocamos no lugar de personagens, treinamos nosso cérebro para compreender e respeitar outras perspectivas. 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
3: 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Crianças que crescem em ambientes com livros têm melhor desempenho escolar, mesmo em famílias com baixa renda. É o que mostra um estudo da Universidade de Nevada.
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1: Esta é What About My Love de Johnny Taylor, música de 1982. Sua introdução foi utilizada para a lindíssima música de Shapeshifters, Lola Steen, de 2004.

Essa é uma das minhas preferidas. Anthony White, Love Me Tonight, de 1995. Os vocais dessa música foram utilizados também na música do The Shapeshifters.

com todos os elementos que temos The Shapeshifters Lola's Team. Aguarde nova edição do quadro Dr. Sample by DJ Akin.

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ouvia nos grandes bailes e é lógico agora na Pool FM. O The Best Of de hoje é com a querida Patrice Rushen. Fica sintonizado, imperdível. Aumente o volume.

como você ouve essas músicas, hein? 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Vamos lá pro The Best Of. Chegou, hein? Adoro. Hoje com ela e sua versatilidade em mudar de rhythm. Patrice Louisin Ruchin. Com o nome artístico de Patrice Ruchin. Americana, nascida em Los Angeles. Hoje com 71 anos e sempre explorou a qualidade das músicas com suas batidas pesadas. The best of dance classics. 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

Que isso, demais, demais, demais. Você ouviu Remind Me, Feel So Real, Forget Me Not, Number One, e fechando aí com Never Gonna Give You Up, uma versão aí do David Lee, mais conhecido como Joy Negro. Que legal!

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2: E aí, ouvinte fiel da Pool, boa noite. Eu sou Marco Jason e você ouve comigo neste primeiro bloco clássicos dos anos 80. De cara, trago a banda de Illinois, liderada por Robbie M, Midnight Express, com uma das duas faixas lançadas pelo grupo, Danger Zone, de 1983.

0: E ouvimos a cantora de soul britânica, que há 20 anos vem sendo back vocal para vários artistas, entre eles o Tito Jackson, o Sister Sledge e o Alexander O'Neill. Diane Shaw, com Second Chance, de 2018. Mas a letra é do Patrick Grant e Gwyn Guthrie, de 1976. E rolei os holandeses Bernard Oates com Rob Van Schaik do The Limit Destiny, de 1985. E ainda passou na agulha da Pooh FM, Andrina, Don't Put Me in That Position, de 1987. E antes, o grupo que foi lançado e empresariado pelo pai dos Jacksons, o Joey Jackson, Windjammer, com o hit do segundo disco, que foi top 20 no Reino Unido, Tossing and Turning, de 1984. E depois disto, só lançaram só mais um LP. É, e a Pooh quer escutar você, hein? Então se liga, deixa sua mensagem ou peça aquele som através do WhatsApp da rádio. 11 9 4324 4662.
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0: E vem aí pra subir as VUs o projeto que é uma mistura de house, soul e funk do Funkatomic, em parceria com a cantora, compositora e empresária norte-americana Tracy Hamlin, junto

0: E essa foi a sonzeira dos DJs e produtores italianos Antonello Ferrari com o Aldo Begamasco e com a Swilly Fleming, cantora britânica e ex-vocalista do The Bride New Heavens, de 2016 a 2018, Music of Life, de 2025. E toquei ainda o The Fog, Been a Long Time, de 2021, e o Birdie, com Angela Johnson, Strong Enough, de 2025. E ainda fez uma presa pelo Transitions, o Jazz of Funk, que é um trio de DJs e produtores italianos, com ela que começou a cantar em corais gospel numa igreja do Brooklyn, Jocelyn Brown, Special Love, lançada em 98, mas essa versão é de 2024.
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0: E agora vai bater nas caixas da Pool FM, covers e mashups. Inicio com uma banda pop independente que foi formada em Nashville, Tennessee, composta pela Annalise Marantz, vocalista principal e compositora, o Cal Tucker, baixista e DJ, com Michael Morland, guitarrista, do I Am Way 2, que é uma abreviação do I Miss You 2 com Crazy, de 2020, cover do Gnarls Barkley, de 2006.

0: É, depois não sabe porque a gente dói. O mashup de responsa para o Bruno Mars versus o Indeed. Last Night, 24K Magic, Save My Life de 2023. E ainda girou nos 33 RPMs o Dog Hair, Get Lucky, cover do Daft Punk de 2013. Meu, muito obrigado mesmo pela sua audiência. E você já tá ligado. Continue conectado, que ainda cola aqui o Rui Bala e o Celso Portioli. Fique com Deus e até o próximo Transition.
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